0: exibição nos cinemas com a direção do Tim Burton. A história acompanha um garoto humilde que, depois de encontrar o bilhete dourado, ganha o direito de visitar uma fábrica de chocolate ao lado de outras crianças. A animação de A Fantástica Fábrica de Chocolate deve chegar ao catálogo da Netflix no ano que vem. 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
1: 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E o México vai fazer história, viu? Será o primeiro país a sediar 3 Copas do Mundo: 1970, 1986 e agora em 2026. Bom, e claro que o lendário Estádio Azteca tá no roteiro, né? Afinal de contas, trata-se de um palco que já viu momentos épicos, como o tricampeonato da nossa seleção brasileira, além de ter sido tapete para desfile de lendas como Pelé e também Diego Maradona. Agora em 2026, o Azteca vai receber os craques da atualidade. 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
2: E vocês tiram alguma coisa do X?
3: Não.
2: Eu tiro o Ervilha.
3: Meu,
2: Ervilha é uma...
3: Pessoal de casa já tá...
2: Desculpa, o pessoal tá achando que a gente tem até uma inimizade entre gordos.
3: Mas a gente tem mesmo.
2: Mas, irmão, não temos. É um rapaz maravilhoso. Meu, a parada é a seguinte. Um gordo, ainda mais tu, que tem um trabalho feito por fast foods. O cara criou, fez aquele negócio, porque faz sentido comer tudo junto.
3: Sim.
2: Ele vai lá e tira.
3: A Ervilha, eu acho que não...
2: Mas não tem que achar nada. O chefe que fez, tu come e gosta
3: do... Não tô dizendo que eu sou contra a inovação, entendeu? Eu acho que tem que ter lugar pra inovação na gastronomia, mas às vezes os caras se passam.
2: Mais de uma vez, criticarei firmemente o colega gordo ao meu lado.
3: Eu vou dizer uma coisa, Simon.
2: Você é gordo, não faça a exceção virar a regra.
3: Lá em casa não vai nada fora, se não tem mais onde ir, vai pros cachorros e...
2: Isso aí do golpe do cachorro também já é velho.
3: Sai, cachorro, cara.
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5: De volta aqui no melhor mix do Brasil, e quem se desloca pela Avenida Cairu, próximo da Avenida Bahia, no bairro Navegantes, enfrenta trânsito carregado porque houve colisão entre ônibus e moto, informada pela IPTC. Na Farrapos, próximo da São Pedro, houve um atropelamento que está gerando lentidão no trecho. Os agentes da IPTC e SAMU atendem a ocorrência. 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Logo mais eu volto com o trânsito.
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3: Te liga aí que a IPTC informou que tem registro de lentidão na saída de Porto Alegre, especialmente no túnel da Conceição e na Avenida Castelo Branco, mesmo com abertura por trás da rodoviária. Como alternativa, o motorista pode seguir pela terceira perimetral em direção à Avenida dos Estados. Para quem se desloca ao litoral, a recomendação é utilizar a CIS Brasil como alternativa a acesso à freeway. 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
0: Dia 1º de maio, dia do trabalho. Só entrei pra dizer que eu não vou trabalhar hoje. Tchau.
2: Até parece.
0: Não, cara, hoje a gente não vai. Hoje é dia do trabalho.
2: Mas a gente tá aqui no estúdio, cara.
0: É, então vamos fazer o programa.
2: Tá bom.
0: Caco, parabéns a todos os trabalhadores. Assim como a Giza, como o Caco, nós estamos aqui pra fazer um programa muito legal pra você nesse feriado. Aliás, Caco, todo feriado que dá na sexta, você sabe, né?
2: A galera
0: viaja.
2: É.
0: Curte.
2: A gente, assim, né? Já que o Mix Tudo tem uma função social pra fazer, a gente abre mão do nosso descanso pra ficar aqui com vocês, trocando essa ideia, fazendo essa resenha.
0: Só que olha aqui, Caco, não reclama.
2: Não reclama.
0: Você não reclama da tua profissão. Eu não vou reclamar da minha, porque até a gente chegar aqui, a gente andou por inúmeros lugares e a gente já foi um pouco de tudo, né? Oh. Pra eu me tornar garota de programa. Não, apresentadora que? Do programa, nossa, já fiz cada coisa. Ô, Caco. Oh,
2: mas você falou que você. Né, pra virar garota do programa.
0: É, programa.
2: Eu já trabalhei no Clube das Mulheres, mano.
0: Você já.
2: Opa! Verdade. Vou te explicar isso. Calma, calma, não vai tirando conclusão, não. Mas eu te explico lá pro meio do programa, eu falo o que aconteceu.
0: Primeira coisa que eu vou falar pra você que tá aqui ouvindo o programa nesse feriado, 1º de maio, dia do trabalho. Você tá trabalhando? Não tá trabalhando hoje? Tá ótimo, não tem problema. A gente tem que comemorar. Tá desempregado? Não fica triste. Logo, logo você vai estar de novo no mercado de trabalho. Tá trabalhando demais? Tá na hora de dar um basta? Conversa com seu chefe. Quer mudar de profissão? Vamos trocar essa ideia também. Só que hoje, basicamente, Caco, a gente vai voltar no tempo.
2: Vamos voltar no tempo?
0: Por onde andei? Enquanto você me... Não, por onde andei até chegar aqui? Porque assim, eu tô falando pra galera não reclamar, porque, Caco, às vezes hoje a gente já tá numa profissão muito melhor do que a gente já teve que viver.
2: É, porque, uma escadinha, assim, né? A gente vai evoluindo.
0: É uma escadinha. Então, tem profissões que elas mudam, tem profissão que, às vezes, ela começa ali quando a gente sai da faculdade e vai se estendendo, só trazendo novas habilidades. Tem muita coisa que acontece na nossa vida de trabalhador e trabalhadora, que é hoje que a gente vai contar aqui no Mix Tudo. Então, se você tem curiosidade de me conhecer, essa Giza aqui, que é a apresentadora, vai lá e me siga. Giza.on, G-I-S-A.on, que eu duvido você acreditar no que eu vou contar. Quais foram as profissões que eu tive até chegar aqui?
2: Aí você também cola lá no meu Insta, no meu TikTok, no arroba Caco Grandino.
0: Ah, eu também tenho TikTok.
2: Você tem TikTok?
0: É o Giza.on também. E o do Caco é Instagram e TikTok, qual?
2: Arroba Caco Grandino. Assim, dizem que eu sou meio que pai do Cris. Lembra do Todo Mundo Odeia o Cris?
0: Por quê?
2: Lembra do pai do Cris que tinha não sei quantos empregos pra poder manter a família?
0: É verdade.
2: Eu também tenho algumas atribuições, mas a galera colando lá no meu Instagram vai entender um pouquinho do que eu faço, né?
0: Só que então é o seguinte, hoje a gente vai contar tudo.
2: Vamos contar.
0: O que a gente já fez, o que estamos fazendo e o que pretendemos fazer.
2: No futuro.
0: Porque hoje é dia do trabalho e o trabalho dignifica o homem.
2: E a mulher?
0: É.
2: Todos nós.
0: Mais ou menos, né, cara?
2: É,
0: também
2: tudo.
0: Às vezes tem trabalho que não dignifica nada.
2: É. Depende daquilo
0: mas
2: que você tá fazendo
0: mal.
2: Também. Não, não vou falar. Se é seu ganha-pão, tá levando comida pra casa,
0: é.
2: Tá pagando as contas, os boletos, estão chegando tudo certinho,
0: é.
2: Ali não tem nenhuma, né, não tem ninguém da família ali com o nome no vermelho.
0: Então,
2: então
0: tá ótimo.
2: Se você tá conseguindo manter suas contas em dia, pagando tudo certinho, levanta a mão pro céu que tá tudo certo.
0: Exatamente. E eu não tô reclamando, tô só falando.
2: Eu também
0: tá
2: não.
0: Gente, então vamos trocar ideia. Manda mensagem aí no arroba mixtudonamix. Fala pra gente qual é a tua profissão hoje, mas o que você já fez na sua vida? Uma profissão diferente, até você chegar onde você chegou? O que, que você já fez? Eu vou contar a minha história, o Caco vai contar dele e vamos resenhar o que eu quero hoje, Caco. Eu só desejo uma coisa nesse dia do trabalho que estamos trabalhando.
2: O quê?
0: Chuva de áudio.
2: Chuva de áudio.
0: De quem tá trabalhando e de quem não tá trabalhando também.
2: O trabalho de vocês é mandar uma surra de áudio aqui
0: é
2: pra gente.
0: Isso,
2: pronto,
0: cara.
2: É só isso que eu tô pedindo.
0: Você
2: também.
0: Tá à toa, tá no trabalho, tá no trânsito, onde você estiver, tá tomando água de coco, olhando pra praia, porque a gente fala que o Brasil inteiro, só manda um áudio.
2: É,
0: dignifica a gente.
2: É,
0: a gente tá,
2: cara,
0: trabalhando no dia do trabalho.
2: Pô, você não precisa nem tirar o pé da areia, é só pegar o celular que tá no bolso, todo cheio de areia, e mandar o áudio.
0: Ô,
2: é
0: Caco,
2: tranquilo.
0: Eu não queria estar trabalhando hoje.
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1: Ô, Caco, hoje é dia 1º de maio, dia do trabalho, então eu não vou trabalhar.
2: Ah, eu também não. Tô indo embora.
1: Não, Caco, a gente tá aqui, a gente tem que trabalhar.
2: Tá bom.
1: Você sabe que trabalho, Caco. Aliás, pra gente trabalhar feliz, a gente tem que fazer o que a gente ama. E a gente tá aqui porque a gente ama muito o que a gente faz. Só que até chegar no Mix Tudo Meu Brasil...
2: A gente andou,
1: andei,
2: hein?
1: Sabe, já ouviu aquela música assim, ó? Andei até encontrar... Aí, gente, vocês acreditam que eu já colhi café na minha cidade? Fala panha de café.
2: Café do Souza.
1: Café do Souza. Gente, eu cresci com meu pai e minha mãe na lida de café. Então, o que aconteceu? Eu sei fazer tudo. Se me jogassem numa lavoura de café, eu sei exatamente o processo pra colher o café. Vocês querem que eu fale? Eu vou falar.
2: Então fala.
1: Sabe como é que é? Pro café, aliás, o café tá quentinho, que eu vou
2: tá
1: beber.
2: Quentinho, então vá. Sentiu o cheiro?
1: Pra eu tomar esse café aqui, primeira coisa que você tem que fazer. Geralmente, no mês de junho, julho, maio, bem na época do frio mesmo, quando a geada cai, é a hora de pôr café.
2: É mesmo?
1: Exato. Aí você vai morrendo de frio, você vai pra lavoura, e aí o que você tem que fazer? Geralmente, você pega uma rua de café. São várias ruazinhas. E aí, quando você termina a rua, você fala que furou a rua.
2: Furou a rua?
1: É tipo, Caco! E a galera conversa de uma rua pra outra. Às vezes, você tá lá numa longe, Caco, já furei a rua, vou pegar uma rua nova.
2: Olha que legal.
1: Entendeu?
2: É porque o café você vai plantando ele em várias fileiras,
1: exato,
2: né?
1: Exato. Aí você pega uma rua. Como que você colhe o café? Tem um panão, é que agora a tecnologia tem máquinas também pra colher o café. O que que você faz? Você pega um pano gigante, por isso que chama panão. Você coloca embaixo do pé de café, sabe? Tipo assim, tá lá o tronco. Você meio que coloca assim, abre ele embaixo do pé de café e vai apanhando, na minha época, com a mão. Então, às vezes a gente colocava luva e às vezes a gente colocava meia.
2: É?
1: Aí você vai lá no galho, pega lá e vai puxando.
2: Ah, você
1: vai
2: tem puxando. Que puxar tipo como se você estivesse descascando o galho.
1: Exato.
2: E tirando cada grão de café.
1: Claro que se machuca a mão da gente fica preta, mas a gente usava luva na época. E aí, depois que ele cai no pano, ele cai cheio de galhos.
2: Sim.
1: E folhas. O que é que você tem que fazer?
2: Tirar os galhos folha.
1: Como?
2: Faz mão?
1: Não, abanando o café com a peneira.
2: Opa, isso já, mano, isso já é tecnologia, já não é nem rudimentar, já é uma coisa muito evoluída,
1: e
2: né?
1: Você não sabe, pra abanar o café tem a técnica, né? Você joga a peneira de um jeito, já viu? Às vezes em filme, em vídeo, é lindo, o café vai lá em cima. E na hora que ele cai, com a técnica que você tem de abanar o café, as folhas e os galhos, eles saem. Depois, você pega esse café que tá na peneira, e você vai colocar onde? No balaio.
2: No balaio.
1: E aí, você vai banar todo aquele café que tá no panão, colocou no balaio.
2: Tá.
1: E aí, o que vai acontecer? Vai passar um trator depois, que vai colher todo, vai retirar, né, todo o café que você colheu no dia.
2: E se você não tiver terminado de colher o café no dia, o trator passa...
1: Você guarda.
2: Não, achei que o trator passava reto
1: não,
2: e embora.
1: Não, é muito doido. E ainda tem um detalhe muito legal.
2: Qual?
1: Tem a medida de café, então você ganha pela medida. Então, tipo assim, se eu conseguir apanhar 3 medidas de café, eu vou ganhar mais. 4 medidas. Tem gente que faz 10 medidas no dia, então...
2: E o que é uma medida?
1: Uma medida é um saco. Um saco de café,
2: um
1: daqueles
2: saco
1: tradicionais.
2: De quanto?
1: Um balaio, aí já não lembro.
2: Aí deve ser o quê? 10, 20 quilos?
1: É, não sei, eu não lembro.
2: É café pra danar.
1: É café pra danar. Beleza. Fez isso, não fez no panão? Quando você acha que terminou a sua rua, você vai voltar com uma vassoura, vai varrer embaixo dos pés de café.
2: Ainda tem que limpar o negócio?
1: Tem que limpar, por quê? Porque muitos grãos, eles caem fora do panão.
2: Aí vai começar a nascer um monte de café pra todo lado.
1: Não nasce. Aí o que acontece? Pra você não perder esse café, você varre, e aí aquele tanto de terra vai juntando junto com o café, com as folhas, e elas se tornam bandeirinhas. Olha que legal. Tipo assim, um monte de morrinho embaixo do pé de café. Terra, café, galho, pedra, tudo. O que que você faz? Você sai varrendo todos os pés de café, fazendo a bandeirinha embaixo do pé de café. E aí você coloca a peneira de novo, puxa tudo aquilo e vai banar o café agora com terra. Pensa o tanto de terra que a gente não inala.
2: Entendi.
1: Aí esse café também vai depois pra medida de café. Feito isso, você furou a rua. Aí depois já é a parte, né, que vai pro armazém, aí vai torrar o café, pro café chegar até nós. Então, Giza manja da colheita de café.
2: Ó, posso falar? Se fosse me jogar pra fazer colheita de café, você ia ter que colocar um manual com os 25 passos que você acabou de explicar
1: é
2: aqui.
1: Muita coisa.
2: E pelo que eu entendi também, tem essa parte

0: Gostei muito. Aliás, posso fazer um curso contigo, com a família Souza?
1: Pode fazer. Só que assim, gente, beleza. Foi lindo o que eu contei, o processo da colheita de café, mas não vou mentir. É difícil.
0: É difícil.
1: Não é fácil.
0: Tá bom, então vamos fazer um negócio. Você sabe que eu gosto de negócio.
1: Então vamos.
0: Então vamos fazer o café do Souza aqui. Vamos montar ali, mano, uma produtora de café e a gente vai lançar o café da sua família.
1: Só
0: fechou?
1: Que aí, vamos já pôr a tecnologia, vamos pôr máquina, porque
0: e assim... E aí vai investimento, hein? Será que a galera que tá ouvindo a gente aqui investiria no café do Souza?
1: Não, gente, pelo amor de Deus, quando você beber um café, valoriza.

0: Amigos, adivinha o que que a gente vai tocar em primeira mão aqui, cara?
1: Ó, eu não sei o que que é, mas tô sentindo o cheiro que é hit, hein?
0: Caco sempre fala isso, e quando ele sente, ele não erra. E eu tô sentindo que são os meninos do Maroon 5, o Adam Levine e a galera.
1: Ô, louco, você tá brincando.
0: Você sabe o nome da música?
1: Não.
0: Não?
1: Ainda não.
0: Heroine, a gente vai ouvir pela primeira vez aqui na Mix. Segura, que é pesada.
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1: Estamos de volta, meus amores, depois de uma aula que eu dei aqui, né, da minha infância, da minha juventude, que eu trabalhei na colheita do café. Expliquei pro Caco, pra Yas, pra vocês que estão ouvindo o programa. Vivo trabalhador, né?
2: Vivo trabalhador.
1: Até chegar aqui, eu passei por algumas profissões, contei uma minha, apanhadora de café. Agora chegou a hora do nosso apresentador, Caco Grandino, até você se tornar apresentador do Mix Tudo, Caco. Vamos lá pra nossa resenha.
2: Você quer os passos que eu dei nas minhas profissões até chegar aqui?
1: Eu quero que você fale uma que ninguém espera, igual a minha, de tá. café, vai.
2: Bom, meu primeiro trabalho foi que eu queria um baixo, né? Um baixo novo. O papai já tinha me dado o primeiro baixo. Aí ele falou assim, olha só, quantos anos o papai começou a trabalhar? Eu falei, 14. Ele falou, pois é, cara.
1: Pois é, cara.
2: Será que você não tá na idade de começar um trabalho ali? Aí eu falei, beleza. Ele me deu um trabalho de office boy, assistente geral ali do escritório, né? Não durei uma semana porque ele me sacaneava, mandava imprimir, né, formulários de, sei lá, 500 páginas pra não usar. Era só pra me deixar fazendo alguma coisa ali, né?
1: Já era ariano nessa época.
2: Já era. Aí, pô, eu saí fora e aí fui trabalhar, sabe onde que ele? Aqui em São Paulo, num lugar chamado Clube das Mulheres. Tá achando o quê,
1: tá,
2: mano?
1: O quê?
2: Que esse corpinho aqui trabalhou, viu? Trabalhei muito.
1: Arroba Caco Grandino, vai lá.
2: Vai lá ver meu corpinho.
1: Vamos ver se você bota fé nesse... Mas o menino... Mas peraí, vamos.
2: Não, já, você quer que te explique direito?
1: Não. Como é que é? Sério?
2: Tinha uma casa aqui em São Paulo chamada Tribe House, né? Casa das Tribos.

0: E tinha ali o Clube das Mulheres. Sacou? O que é o Clube das Mulheres?
1: É, o que é o Clube das Mulheres?
0: Aquelas mulheres com o Find a Rabo, que dá aquela escapada ali do maridão, não sei o que. Ah, você é com as amigas, tá, não sei o que. Vai lá ver os caras daquelas dancinhas, sabe? De sunguinha, botar um dinheirinho na cueca da galera.
1: Não.
0: Tomar uns drinks, ver umas danças eróticas. Calma lá, calma que eu vou chegar. Aí, eu já tava envolvido com música, né? Já tinha banda e tudo mais, mas eu, pô, tava ali querendo fazer alguma coisa diferente, já tinha aquela mentalidade de empreendedor, né? Aí juntei com um amigo meu, o Rafa. Eu falei, Rafa, vamos começar a produzir shows de bandas underground aqui em São Paulo.
1: Ah, tá.
0: Aí, nesse lugar, a Tribe House, onde tinha o Clube das Mulheres, aos sábados estava livre. E a gente fez um acordo com a casa de usar esses sábados pra produzir alguns shows de bandas independentes que tocavam aqui em São Paulo, e virou uma parte do circuito underground paulistano. A gente começou a fazer os shows na Trap House, que era o Clube das Mulheres, mas era show de rock. Então, se você achou que eu fui lá regular meu corpinho, você se enganou. Mas tudo bem, tive proposta, tá? Pra ir lá dançar e mexer o corpinho. Mas, obviamente, não fui, né? Menor de idade, aquela coisa lá fica bem estranho,
1: menor,
0: né?
1: Menor de idade,
0: né? Pelo amor de Deus,
1: você tá com quantos anos hoje?
0: Ah, não... 40.
1: Vai ter que dançar pra mim pra IAS agora.
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1: Estamos de volta, meus amores. Hoje é dia do trabalho, então não vou mais trabalhar,
2: Caco. Eu também tô indo embora,
1: toda
2: tchau.
1: Hora eu... Ô, Caco, mas assim, é bom, né, tá trabalhando no dia do trabalho. A gente fica brincando assim, mas é tão bom quando a gente consegue fazer o que a gente de fato ama, né? Eu só tenho a agradecer. Eu amo me comunicar, eu amo estar aqui com as pessoas. Eu amo hoje estar no trabalho de muita gente. Você sabe que tem muita gente que carrega a gente no carro, né? Motorista de aplicativo, taxista, leva a gente pra casa, leva a gente pro escritório. E eu acho que isso é muito da hora. A gente tem que só agradecer, né?
2: Só
1: que
2: agradecer.
1: Confiança, gente... cara, que confiança.
2: Fazer parte do dia a dia de vocês, né, é um privilégio pra gente. E vou confessar pra você, tá, Kelly?
1: Vai.
2: Eu acho que se não tivesse o Mix Tudo aqui e eu fosse ficar em casa, eu acho que eu tava maluco. Porque eu tenho tanta coisa pra falar, tanta coisa pra fazer.
1: E ainda gostoso.
2: E aqui pra mim é uma válvula de escape, cara, pra poder trocar essa ideia, essa resenha com você, que todo mundo tá ouvindo a gente aqui.
1: Isso é incrível. E outra coisa, como sempre a gente faz um assunto assim, a gente traz pra refletir, Caco. Às vezes a gente tá cansado do nosso trabalho, tá cansado do corre, a gente tá reclamando, né? Mas se a gente parar e analisar, até chegar aqui, foi muito difícil.
2: Foi.
1: Pra muita gente. Então, talvez hoje a gente consiga olhar pro que a gente tá fazendo nesse momento, ou no emprego que a gente tá, e a gente possa falar, caramba, tô reclamando às vezes de barriga cheia, né? Já foi muito mais difícil.
2: Nossa senhora, cara, eu fico lembrando de tanta coisa que eu fiz pra conseguir chegar aqui, né? Até uma história que não é nem tão engraçada, né? Com relação a como eu fui parar no NX. É uma doideira.
1: Você saiu de um banco, não foi?
2: Cara, foi uma...
1: Ele deixou de ser milionário.
2: Que?
1: Pra ser baixista do NX. Ele teria um banco hoje.
2: Foi uma história muito doida, né? Eu perdi meu pai muito cedo. E aí, quando eu perdi meu pai, a gente teve que... Enfim, tava todo mundo ali, né? Na faculdade e tudo mais. A gente teve que sair correndo, todo mundo se virar. Aquela coisa do brasileiro, né? Que todo mundo conhece.
1: E o susto. Junto com o susto, né? E a responsabilidade, né?
2: Total. E aí, eu consegui passar o meu currículo num banco. Um primo meu me ajudou, que trabalhava num banco. Ele conseguiu colocar o meu currículo pra lá. E aí, eu já tava no NX. Só que eu precisava ganhar dinheiro, né? Porque o NX não era uma realidade, né? Como é hoje. E aí, eu fui fazer as entrevistas no banco. Fiz 6 entrevistas... como é que fala? Seletivas, assim, em grupo, né?
1: Uhum.
2: Passei nas 6. Só que aí, a galera do NX falou, cara, não tem como você ficar no banco e ficar na banda. Você vai ter que fazer uma escolha. E aí, eu fui na sexta e última entrevista na agência pra fechar o contrato. Porque me chamaram, né, pra aquela agência. E aí, me perguntaram, Cláudio, aqui você passou, você foi super bem nas dinâmicas de grupo, você ficou em primeiro lugar, você tem não sei o que de liderança, blá, blá. A gente tá super feliz de trazer você pra essa agência, mas quer saber, o que você espera do banco? Eu falei, ganhar dinheiro? Só. Aí o cara olhou pra mim assim e falou, só? Eu falei, é. Aí eu expliquei pra ele a situação, eu falei, olha, meu pai partiu, né, a gente teve que sair correndo aqui, trabalhar e tudo mais. Eu tenho uma banda que tá acontecendo isso e isso, ela tá em primeiro lugar na MTV, a gente tá fazendo show pelo Brasil inteiro, mas eu preciso de dinheiro agora. Sabe o que ele falou pra mim?
1: O quê?
2: Ele falou, meu amigo, faz o seguinte, tchau. Eu pego o segundo lugar aqui, porque você não vai ser feliz no banco. Vai correr atrás do seu sonho, mesmo que seja mais difícil, mais improvável, mas não deixe de acreditar. E aí, eu olhei pra ele e falei, tá. Eu peguei minhas coisas e fui embora, recusei o trabalho do banco. E isso, eu tava de terno e gravata, com a pasta na mão e o baixo nas costas, que eu tinha ensaio com o NX na sequência.
1: É que louco isso.
2: Aí eu fui, e os caras estavam esperando que eu tinha que dar uma resposta, né? Eu tinha que falar, vou ou não vou. E era a última oportunidade, porque eu tive a última entrevista na agência. E aí, quando eu cheguei no estúdio, eles todos ali parados, olhando, esperando, eles, e aí? O que você decidiu? Aí eu falei, cara, recusei o trabalho no banco, vou ficar na banda. Os caras, aí eu aprendi o toque do NX Zero e assim comecei minha carreira com a banda oficialmente. Eu fiz uma escolha, uma abdicação, um risco que eu corri, porque eu poderia ter dado errado, né? E eu perdi uma oportunidade de trabalhar num banco, construir uma carreira, com toda a segurança. E apostei na música, apostei no meu sonho, apesar das adversidades, né? Tinha acabado de perder meu pai, a família precisando, mas
1: certo,
2: eu não deixei,
1: né,
2: de acreditar no meu sonho. Olha que doideira.
1: Olha que coisa engraçada. Foi daí que nasceu aquela música Entre Razões e Emoções. Foi inspirado na história do Caco. Entre Razões e Emoções. Valeu a pena. E se hoje o Caco tem esse cabelão, se você ainda não conhece o Caco, você vai entrar agora no arroba Caco Grandino no Instagram dele. Se ele tem cabelo na cabeça, é porque ele foi trabalhar com música. Porque fosse no banco...
2: Eu já tava careca.
1: Tava careca. Só que o negócio, olha, você vê, que doideira, né? O destino, ele é uma parada muito doida. Caco, baixista, apresentador do Mix Tudo. Não é que o cara trabalha mais ou menos ainda com um lance tipo banco?
2: É.
1: Hoje? Você tá vendo o que é a vida?
2: Então, e ainda tem uma outra pra mais vejo. Conta agora ou
1: conta
2: depois? Beleza.
1: Vamos pôr um áudio?
2: Vamos.
1: Mas aguenta aí que eu quero saber mais. Vamos lá, você já fez o quê até chegar onde você chegou?
3: Oi, Gisa. Oi, Caco.
2: Olá.
3: Meu nome é Thiago. Durante a graduação, eu não tinha a menor ideia de qual caminho profissional eu gostaria de seguir. Eu só tinha certeza do que eu não queria fazer, que era dar aula. Deus me livre ser professor. Então, durante o curso, eu mandei vários currículos para vários lugares diferentes. Mandei para editoras, para bibliotecas, para empresas e afins, para conseguir algum estágio, para poder me bancar sem ser trabalhando no mercado dos meus pais, né? Para poder trabalhar durante o curso. Mas acabou que o único estágio que eu arrumei foi dentro de um cursinho para vestibular. E aí eu fiz o meu estágio remunerado no cursinho para vestibular e, paralelamente a isso, a faculdade cobrava estágio obrigatório dentro de escola para poder me formar. E eu tive que cumprir alguns meses, pouco mais de um ano de estágio em escolas públicas. E foi aí que eu me apaixonei pela sala de aula, me apaixonei pela complexidade das relações dentro da escola. E hoje eu sou professor e não consigo me ver fazendo outra coisa.
1: Caramba, tudo que ele não queria, hoje a vida foi e falou: peraí, calma, isso é um preconceito. Às vezes a gente não quer uma coisa, mas a vida ela te joga, não tem como. Gente, eu vou tocar uma música, eu volto já já. Enquanto isso, manda áudios lá no @mixtudonamix. Quais foram as profissões que você já trabalhou até chegar nessa? Caco já contou uma história dele, eu também já contei uma minha, mas a gente quer saber de você. Atenção, Brasil, queremos histórias.
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1: Meus amores, hoje é dia primeiro, dia do trabalho. Então eu já fui embora.
2: Ah, não, peraí.
1: Não, tem que trabalhar,
2: peraí,
1: né?
2: Peraí. Giza, volta. Ih, ela
1: tá. Ah, essa brincadeira.
2: Ela foi embora.
1: Ô, Giza, pelo amor de Deus, para de reclamar. Você trabalha numa empresa muito legal. Você trabalha na Mix, cara. Você fala com o Brasil inteiro, uma baita comunicadora. É isso que a galera me fala. Eu tô aqui reclamando. Ah, Giza, queria ver agora a sua cara. Você já trabalhou na panha de café, já foi empregada doméstica, assim, não desvalorizando as profissões, mas que nada tinha a ver com o que eu nasci pra fazer, com o que eu gostava.
2: É.
1: Que era me comunicar. Então, Chiu, Giza, xarap, cala a boquinha.
2: Só agradece. Bom,
1: só agradece. É isso, galera. Hoje a gente tá falando das profissões que a gente já trabalhou até chegar onde a gente tá. E tem mais um áudio.
2: Tem mais um áudio, bora.
3: Fala, rapaziada do Mix, tudo bom, Giza? Beleza, Ká? Como é que vocês estão? Então, eu trabalhei com algumas coisas na minha vida e eu comecei a trabalhar como office boy, entregando documentos por toda São Paulo. Logo depois eu fui garçom em um restaurante e depois eu fui cobrador de ônibus. E essa foi a profissão que me ajudou a me formar em TI e é com que eu trabalho hoje e tô muito feliz nessa área.
1: Poxa, que da hora. Eu acho que é isso, né, Caco? Não existe profissão. Ai, nossa, essa profissão não tem valor. Não existe, pra mim não existe isso. Você tá feliz, se é o que você escolheu pra sua vida, você vai fazer dinheiro com ela, sabia? Porque eu conheço advogados, médicos que vivem na pindaíba. Porque sim, odeiam tanto que faz, mas que o dinheiro nem rende.
2: Mas tem uma coisa que eu acho legal, até pelo exemplo do nosso amigo, que é o seguinte: a gente vai passando por várias fases da vida, né? Tem a fase que você começa a trabalhar, e você precisa estudar, você precisa pagar os seus estudos pra conseguir uma carreira, uma profissão melhor. Então, muitas vezes, é até normal você ver uma galera mais nova trabalhando em coisas que não são técnicas, são mais operacionais.
1: É.
2: Sacou? E aí, depois, com esse trabalho mais operacional, você consegue custear a sua faculdade, se especializar em algum curso, em alguma carreira, né, acadêmica. E aí, você vai para uma parte mais técnica. Pode ser humanas, exatas, enfim. Então, eu acho que é um processo de transição também na vida de todo mundo, né?
1: É, exatamente. E a gente quer saber das profissões desse Brasil. Você já trabalhou com o quê? Claro que hoje você já deve estar em outra profissão. Então, até aqui, o que você já fez na sua vida? Manda áudios no arroba mixtudonamix. Já vai me seguindo lá, giza.on.
2: Arroba Caco Grandino também pra me seguir.
1: E o nosso, arroba mixtudonamix. A gente volta já, já.
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6: Fala, Mix, estou de volta. Avenida Assis Brasil bastante carregada nos dois sentidos no trecho entre o Terminal Triângulo e o Viaduto Obirici. Para ti que vai no sentido bairro, pode usar a Grécia como alternativa e para quem vai sentido centro, a Sertório é uma boa alternativa. Castelo Branco bem carregada na saída de Porto pelo centro, usa Farrapos. 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
0: O que você acha, Capo? Se agora a gente dá um giro nesse Brasil que tá ouvindo a gente nesse programa. Sabe o que eu achei? Eu achei de verdade que por ser feriado, primeiro de maio, né, dia do trabalho, que a galera tá mais off. Não é que tem um monte de coisa chegando?
2: Mas sabe o que é, Kelly?
0: É o quê?
2: É porque o Mix Tudo é aquele lance lá, né? A galera quer a gente ali, juntinho, pertinho. Coloca até despertador no relógio pra começar o programa e já tá junto com a gente. Então assim, não importa se é feriado, a gente sabe que você tá com a gente sempre.
0: Então faz aquele show de áudio, vai.
2: Show de áudio.
3: Um pouquinho, precisei passar por... Oi, Giza. Oi, Caco.
2: Olá.
3: Então, eu já trabalhei com bastante coisas, né? Mas a maioria das experiências que eu tive foram voltadas para o estágio. Então, para eu me encontrar, demorou um pouquinho. Eu precisei passar por 4 estágios diferentes. O primeiro, eu trabalhei com social media. É uma área que não encontrei muito. Achei que era muita demanda para uma pessoa só. Então, acabei migrando para comunicação e redação. E nesse cargo de comunicação e redação, eu tive 2 estágios. Onde eu gostei bastante. Mas acabei trocando, né, por motivos de oportunidade. E aí, no meu último ano de faculdade, eu consegui um estágio em marketing de produto na Catupiry. Acabei gostando muito, completei um ano, fui efetivada. E hoje em dia, eu super estou na minha área, onde eu verdadeiramente sou feliz.
2: Caramba. Que legal, né? Você vê que ela teve uma jornada até chegar onde ela queria chegar, né? É. E conseguiu chegar. Eu acredito que é muito com relação à resiliência, né, também. Porque a gente passa, normal, cara. Todo mundo passa por dificuldade. Normal. Só que vai de como você lida com essa dificuldade. Às vezes você pode pegar isso como motor pra conseguir fazer mais e melhor e conseguir superar o obstáculo e chegar onde você quer. Ou tem gente que acaba deixando, né? Saindo do caminho e acabando meio que se conformando, né, com a situação. Mas parabéns pra nossa amiga aí.
0: Eu amei. Adorei. Tem mais áudio, vamos lá.
2: Bora.
4: Oi, Giza. Oi, Caco.
0: Oi.
4: Ó, pra ser breve, eu vou dizer o que eu não fiz ainda na vida.
0: Vai tá doido.
4: Eu não fui do crime por uma questão ideológica, não concordo com isso. E eu não fui do job por uma questão óbvia, ninguém pagaria. Mas eu já fui pasteleiro, faxineiro, já fui gerente de banco, já fui professor, já fui sensei de judô.
2: Olha.
4: Já fui professor no curso de enfermagem, administração de empresas, práticas bancárias.
2: Não é
4: isso. E hoje eu sou supervisor numa fábrica de impermeabilizante. Eu sou supervisor de produção. Ufa, acho que deu.
2: Olha, eu vou te falar.
0: Gente, quantas ele tem?
2: Que currículo recheado, meu irmão. É o seguinte, você pode jogar o teu currículo em qualquer lugar do Brasil.
0: Você vai ser contratado.
2: Qualquer empresa que você colocar esse currículo, com certeza vai ter uma vaga pra você, meu irmão. Parabéns.
0: Cara, eu tô em choque.
2: Ô, louco, cara. Quantas habilidades numa pessoa só. E... professor de judô, que mais que ele foi?
0: Cara, ele foi um monte de coisa.
2: Ele só não foi do job e só não foi do crime. Do resto, ele fez tudo.
0: Já fez um pouco de tudo. Você tá maluco?
2: Tá doido.
5: Oi, Giz. Oi, Caco. Tudo
2: Olá.
5: Bem?
2: Oi.
5: Aqui quem fala é a Cássia. E quando eu comecei a trabalhar, na verdade, foi porque eu tinha passado num concurso quando eu tinha 16, 17 anos.
2: Nossa, cedinho.
5: E eu trabalhava no Tribunal Regional Eleitoral. Então, eu basicamente fazia título de eleitor, trabalhava com documentação, regularizava as coisas. Só que não foi a hora que eu segui. Eu também sou formada em balé. Então, eu acabei a minha graduação de balé, mas eu não atuei porque eu prestei para engenharia biotecnológica. Então, hoje em dia, eu vou me formar como engenheira biotecnológica e trabalho na área acadêmica. O que significa isso? Que eu tô estudando para ser cientista.
2: Olha que legal!
5: Atualmente, acabei de voltar do Japão. Eu voltei faz 2 meses, eu tava fazendo uma pesquisa lá no Japão para continuar aqui no Brasil agora. E é isso, hoje em dia eu vim do Tribunal Regional e fui parar em cientista. Então, gente, não se preocupem com isso, uma hora você se encontra e é uma loucura mesmo.
0: Cara, eu vi um post. Nossa, eu quero ler esse post. Não tá
2: quer
0: aqui.
2: Ler o post?
0: Post, mas fala exatamente.
2: Mas você lembra mais ou menos disso?
0: Eu lembro, falo assim que você não vai achar sua profissão aos 18, 20 anos, como todo mundo te promete.
2: Uh-huh.
0: Você vai se encontrar ali pelos 30, sabe? Tem muita coisa que a galera põe um deadline muito louco. Você acha que com 20 anos você vai saber o que você quer da tua vida?
2: Mas você sabe que eu acho que tem uma coisa, eu acho que é natural no mundo inteiro, né? Você sai ali do ensino médio, já tem aquela pressão, né?
0: Você
2: de, e aí, o que você vai ser? O que você quer fazer? Não sei o que lá. Fala, pô, peraí, estudei a vida inteira, né? Porque você começou a estudar cedo, foi até o ensino médio. E literalmente, você já tem que seguir com uma profissão. Às vezes, aí não tô querendo também, né, falar que pode ser uma regra. Mas, será que não pode ter um período ali de 1, 2 anos pra você testar algumas coisas, viajar, né, conhecer coisas novas.
0: Faz curso técnico que leva mais rápido. Verdade. E depois você cai numa faculdade.
2: Verdade.
0: Tem, tem que inverter, né?
2: Às vezes você quer, sei lá, você quer ir pro lado de tecnologia, de TI, mas você não tem certeza. De repente faz um curso técnico relacionado a essa área que de repente você pode entender se você gosta, não gosta, se você tem aptidão ou não tem. Mas eu acho muito louco, né? Porque ela passou por coisas assim completamente diferentes. Assim como o penúltimo áudio aqui do nosso ouvinte que fez tudo. Foi até professor de judô, depois supervisor numa fábrica de impermeabilizantes.
0: E tem que rodar mesmo, até
2: isso.
0: Achar, né?
2: A gente só absorve, cara. Pensa que você é uma esponja na vida.
0: Nada perdido.
2: Tudo que você fizer na sua vida vai ser aprendizado para um próximo passo que você tem que dar.
0: São poucas as pessoas que, depois que termina a escola, já sabem o que é. Por exemplo, eu. O meu encontro com o microfone. Nossa, cara, a primeira vez que eu falei no microfone.
2: Você se apaixonou.
0: Foi paixão à primeira vista. Eu nunca pensei na minha vida que eu teria vocação com microfone.
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1: Andei, andei, andei. Eu já vou embora, hoje é feriado.
2: Você não vai embora, fica com a bunda sentada aí, vamos terminar esse programa com dignidade, que eu sei que tem muita gente conectada com a gente aqui na Mix.
1: Giza, para de reclamar, você tá trabalhando, tem gente que não tá trabalhando. Cara, eu tô brincando aqui, mas assim, eu sei que nesse momento tem muita gente que gostaria muito de estar no trabalho, tem muita gente que gostaria de estar em casa com a família, porque na verdade, vamos falar do Schopenhauer, aquele amigo que a gente desbancou outro dia aqui, né? É, a ansiedade de ter e o tédio de pertencer. Então,
2: eu não lembro se era exatamente assim,
1: é,
2: mas
1: claro,
2: é alguma coisa assim.
1: Não é isso, não?
2: Vamos perguntar, pergunte para a IAS.
1: A gente não tem aqui uma IA, a gente tem a IAS, que ela é real, ela é gente. IAS,
2: é isso aí.
1: Qual era a frase? Ela tá rouca, não
2: quer
1: falar.
2: Ah, ela tá rouca. A nossa IAS tá rouca.
1: As pessoas vão achar que a gente é IA mesmo, porque a IAS não quer falar. Bom, mas enfim, mas é aquela ânsia.
2: De você não ter, né,
1: é,
2: ainda.
1: É, a ânsia de querer e o tédio de... De ter. Schopenhauer.
2: É, enfim, depois...
1: Deixa ele pra lá. Vamos já.
2: Bora, deixa Schopenhauer pra outra hora.
3: Oi, Giza. Oi, Caco, tudo
2: Olá.
3: Bem? Mercado de trabalho começou de forma obrigatória aos 18 anos com o Exército. Servi o Exército durante um ano, no início da pandemia, enquanto eu fazia faculdade. E como eu cursava a faculdade no meio da pandemia, eu não consegui nenhum emprego, né, durante esse tempo. Além do Exército, foi minha única experiência. E foi a única experiência que consegui pra entrar no estágio da área. Assim que a pandemia acabou, eu entrei na minha área da faculdade chamada Ciências Atuariais. Acho um curso bem interessante. E a empresa que eu fiquei me deu muita oportunidade, é uma empresa muito parceira e que me pôde fazer crescer. Atualmente eu estou como coordenador da área atuarial aqui da empresa, passando pelos cargos de estagiário, assistente e coordenador. Então foi uma área mais vertical, mas que eu acho muito interessante as pessoas pesquisarem sobre.
1: Gente, tem profissão que eu nem sabia que existia.
2: Essa é nova pra mim, viu?
1: Olha a audiência do Mix Tudo, a audiência qualificada. Tem mais um, pra ficar tempo, vai.
2: Tá,
1: mais um.
4: Oi, Giza. Oi, Caco.
2: Olá.
4: Bom, sou a Sara e eu já trabalhei com muitas coisas. Com 18 anos, eu comecei a trabalhar como professora de inglês. Enquanto eu fazia faculdade de artes visuais. Então, um pouco depois, eu comecei a trabalhar como voluntária em um instituto de arte contemporânea, com higienização, pequenos reparos de obras. Trabalhei em galeria de arte, na parte de vendas. E, atualmente, eu estou fazendo faculdade de design e eu trabalho com UI UX design.
2: Olha que legal.
1: Caramba, mano. Olha, vou te falar, viu? O pessoal corre.
2: Sabe o que é UI UX design?
1: Eu acho que tem um que é a experiência do usuário, né?
2: É, UI é User Interface. E aí, UX, que é UX, é User Experience. O que significa isso? É quando você tá criando um sistema, um software, um aplicativo, qualquer coisa, você tem que ver o fluxo que o usuário vai ter dentro desse aplicativo e como vai ser a telinha ali, os botões que ele vai apresentar.
1: Oh, é como se
2: ele vai construindo
1: aperta.
2: Tudo. É.
1: E detalhe, sabia que eu aprendi também que assim, quanto menos botão você apertar, mais interessante é?
2: É verdade, né?
1: Deixa eu apertar um botão.
2: Só, aperta um botão,
1: não.
2: Ah! O quê?
1: Eu vou apertar um botão. O botão do encerramento do programa.
2: Ah, não.
1: Caca, eu vou apertar.
2: Já?
1: Um e meio.
2: Não, calma, que tem resenha ainda.
1: Antes do 3, siga a gente nas redes sociais.
2: É isso, me segue lá na @cacogradino pra você ver as minhas várias profissões. Eu tô lá no Instagram e no TikTok postando direto e você, Gi.
1: Foi demais, galera. A gente recebeu muitos áudios. Quero parabenizar todos os trabalhadores. Você que tá aqui ouvindo o programa, você que ouve a gente sempre no corre, pra lá, pra cá, no trânsito, indo pro trabalho, voltando do trabalho. Às vezes com frustrações, às vezes naquele clima de comemoração, mas sempre com a gente aqui no Mix Tudo, exaltando o nosso trabalho do lado de cá, que é fazer um programa com vocês. Eu sempre falo, né, Caco, a gente não faz um programa pros ouvintes, a gente faz um programa com os ouvintes. Então
2: sempre.
1: Você também trabalha com a gente, tá? Você descobriu isso agora? Pois é, se você fica uma hora com a gente aqui no programa, você também tá ajudando a construir a história e o legado aqui do Mix Tudo comigo e com o Caco. Gente, muito obrigada. Me siga nas redes sociais, giza.on, giza.on, mais uma vez do Caco.
2: @CacoGrandino, me segue lá.
1: E o nosso...
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1: Bom fim de semana, feliz dia do trabalho. Agradeça aí pelo seu ganha-pão. Daqui a pouquinho você vai encontrar o seu trabalho também. De repente tá desempregado. A gente tá aqui na torcida, tá? E segunda-feira a gente tá de volta. Um beijo pra vocês. Agora aí, vou apertar o botão.
2: Agora vai apertar?
1: 3, 2, 3. Tchau, tchau.
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4: Fica ligado que tem relato de acidente na Freeway, bem próximo ao posto da Polícia Rodoviária Federal, para quem está se deslocando no sentido à capital. Não tem lentidão nesse momento, mas fica ligado. Para ti que está chegando em Porto Alegre pela Zona Norte, Assis Brasil, com fluxo bastante intenso desde a alça da Freeway até chegar na rotatória com a Bernardino Silveira Amorim. 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Logo mais eu tô de volta aqui na Mix.
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0: Essas foram três das mais pedidas por você em 2001. A qualquer momento tem mais.
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0: Mix, faltam 5 minutos para as 8 da noite. Spin Doctors, Two Princes. Você lembrou de um som bacana também, Paulo, do Spin Doctors? Conta para mim aqui, manda um áudio pro Zap da Mix. Daqui a pouquinho começa o pede no Zap, né? 11 983 408 mil. Nesse áudio eu quero saber quem você é, de onde você tá ouvindo a Mix, esse som com cara de sexta-feira, tá bom? Eu tenho boas notícias para o André Palombo, que tem o final do telefone 5947. É tu, André, tá de boa hoje? Mandou uma mensagem aqui pra Mix com seu nome completo e a hashtag fone de ouvido. Esse presente nota 10 de 10, que é o fone de ouvido da Aiva, já tá nas suas mãos. Parabéns. Nossa promoção vai entrar em contato contigo, rapaz.
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0: Foi revelado finalmente o trailer do filme do show da Billie Eilish e que promete ser uma grande produção, hein? Cinema. Só pra você ter uma ideia, o diretor do longa é ninguém menos que o James Cameron, o cara responsável por grandes filmes como Titanic, Avatar. E as filmagens desse longa foram gravadas durante a turnê do terceiro disco da Billie Eilish, que é o Hit Me Hard and Soft. O trailer mostra registros, né, da Billie no palco e no camarim durante os bastidores da última turnê. E a prévia ainda mostra registros inéditos dela ao lado do diretor do cinema, ou melhor, do diretor do filme, né? Que é o James Cameron. O filme da turnê da Billie Eilish se chama Billie Eilish Hit Me Hard and Soft The Tour e chega aos cinemas brasileiros dia 8 de maio. Essas e outras notícias estão na nossa casa na internet, radiomixfm.com.br.
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4: Lembramos aos condutores que saem do túnel da Conceição e acessam a Avenida Alberto Bins que podem ingressar na Avenida Farrapos pela Rua da Conceição. Para viabilizar esse trajeto, a IPTC modificou a sinalização viária no trecho, permitindo a travessia da Avenida Alberto Bins, o que antes não era possível de forma direta. A medida cria uma nova alternativa para o motorista que segue em direção à Zona Norte e deseja acessar Farrapos. 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
1: Ora, ora, ora. Sextou, né, gente boa? Já tá, aliás, sextando desde ontem, né? Fala aí, ainda tem sábado e domingo. Ai, que coisa linda, maravilhosa. Final de semana, você chegou ainda com feriado. Bora fazer bonito, então? Agora é contigo. O show é pelo 11 983 408 mil. É o zap da Mix. Mensagem de voz, você manda todo dia uma pra alguém, né? Manda uma pra gente pedindo o teu som, não esqueça de falar o seu nome e de onde você tá ouvindo o melhor mix do Brasil, beleza?
3: Olá, Mix. Oi. Boa noite, Brasil. Aqui é a Elza, direto do Japão, falando de Aitken, ou Kazakishi. Eu quero pedir uma música do Imagine Dragons, It's Time. Toca pra gente aqui, do outro lado do mundo, ouvindo a Mix. Valeu, Mix.
1: Boa, Elza, arigatô. Agora, 8:02 aqui da noite, lá são 8:02 da manhã, acordou cedinho no sabadão, em boniteza.
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0: Então, convite pra você fazer o check-in aqui no zap da Mix, que é o 11 983 408 mil, com a sua mensagem de voz pedindo um som. Beijo pra Elaine de Mogi das Cruzes, a Manuela Bueno está em Ribeirão Preto, o Fausto está em Petrópolis, região serrana do Rio de Janeiro. E você, por onde? Me conta, vamos ouvir o quê?
2: Fala comigo, Rádio Mix.
0: Falo.
2: Boa noite.
0: Oi.
2: Aqui, Aleph Oliveira, Mogi das Cruzes, São Paulo, motorista de aplicativo. Oh. Quero muito ouvir. Simple Plan, perfect. Valeu, abraço, nós, tamo junto.
0: Tá aí o cara feliz, é o Aleph. E também um abração a todos os motoristas por aplicativo que dão uma carona aqui pro melhor mix do Brasil. Vocês são 5 estrelas.
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0: Trans Rap, você sabia que o clipe dessa música dura 24 horas? É verdade esse bilhete, é verdade. Pode procurar no YouTube. Ainda separado aí em 4 partes de 6 horas, ou total dá 24. Pharrell é muito louco.
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0: Deixa eu mandar um abração aqui pro Ednilson de Formiga, Minas Gerais. A Thaís mora na Zona Norte de São Paulo. A Luísa tá em Betim, Minas. O Francisco é motorista por aplicativo em Canoas, Rio Grande do Sul. Oh, aí, mais uma carona pro som da Mix. Obrigado, gente. Valeu mesmo. Aproveitei o feriado também. E você, bora mandar uma mensagem de voz. Tá com vontade de pedir uma música? Não passa vontade, não. 11 98340 8000.
2: Fala, galera da Mix. Oi. FM, aqui quem fala aqui é o Marcos. Eu gostaria de ouvir Saideira do Skank. Valeu.
0: Receba.
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1: São 8h25 aqui no Melhor Mix Brasil. Me ajuda a fazer a programação até as 9 da noite. Todas as músicas que você tá ouvindo aqui na Mix são as que vêm pelo nosso zap. São pedidos dos melhores ouvintes do Brasil. 11 983 408 mil. Pediram Black Eyed Peas, My Humps, e a próxima pode ser a sua. Dá um chequinho aqui no zap.
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2: Diego Barone de volta, e a história do Titanic intriga e mexe com a humanidade há muitos anos. E se você também se interessa por esse assunto, saiu uma série no HBO Max chamada As Últimas Horas do Titanic. É um documentário dramatizado, porque tem atores e atrizes interpretando pessoas reais, que de fato sobreviveram à tragédia, com depoimentos e também inseridos nas cenas. Eles usam relatos, cartas e documentos encontrados e restaurados. Tem semelhanças com o filme clássico com o Leonardo DiCaprio, claro, principalmente na recriação do transatlântico, nos momentos de ação e nos dilemas sociais. Mas assim, aqui a proposta é fazer uma imersão técnica, detalhada e traumática, minuto a minuto mesmo. Uma experiência totalmente diferente. Essa série mostra, por exemplo, o real motivo do Titanic não ter desviado a tempo do iceberg. Os gráficos, fotos raras, o desespero de ver a água subir muito rápido no navio inafundável e as histórias profundas dos passageiros e da tripulação. Olha, é interessante de assistir, viu? Envolvente. A mistura de documentário com encenação é competente e equilibrada, e o elenco é muito bom, mas é claro que vai te dar uma tristeza nos últimos episódios. A série As Últimas Horas do Titanic está disponível no HBO Max. Me segue no Instagram para mais, @DiegoBaroneNoAr, e lá tem o link do canal Kryptonita no YouTube, onde eu apresento vários conteúdos desse universo.
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4: E você sabe qual é uma das músicas mais premiadas da história? É a faixa Shallow, da Lady Gaga. A música que foi uma parceria da cantora com o ator Bradley Cooper e foi feita para trilha sonora do filme Nasce Uma Estrela. A música tema do longa fez muito sucesso e acumulou vários prêmios. Podemos destacar aí o Grammy Awards, Globo de Ouro e até um Oscar. Isso sem falar que o single foi direto pro topo das paradas musicais da Billboard. Só para você ter uma ideia, Shallow ganhou mais de 50 prêmios. Vamos curtir então um pedacinho desse baita sucesso da Lady Gaga.

0: lista das músicas mais premiadas da história, ainda aparecem Formation, da Beyoncé, e o mega sucesso Thriller, do Michael Jackson. Só música boa.
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2: Um ouriço foi resgatado pelos bombeiros após ficar preso em fios de telefonia em Bento Gonçalves. O animal subiu um poste no bairro Botafogo e ficou a vários metros do chão. Após o resgate, foi levado a uma ONG que fará sua devolução à natureza.
3: Ah, bom. Como é que é um ouriço? Conseguimos resgatar eles.
4: Foi tu, Elon?
3: Com licença, eu estava sendo voluntário do CEF de bombeiro. Eu era o voluntário do CEF, não era o CEF voluntário. O voluntário do CEF. Conseguimos fazer
4: o resgate, chefe.
3: Não muito sério.
4: Tá. Amarrar um cadáver, coisa assim.
3: Eu achei que tinha um cadáver. Isso é sério.
5: Amarrar um cadáver.
3: Infelizmente, fiquei com a mão toda. Dá uma olhada na minha mão.
4: Olha
3: minha mão. Cheio de furo do ouriço.
6: O ouriço querendo ligar pra mãe e os bombeiros lá tirando.
4: Eu imaginei agora uma tomata vermelha com uma escadinha atrás, tá ligado?
3: Era assim mesmo.
4: O ouriço.
3: Fala, mãe. Consegui ler aqui, mãe. Não, e sem sirene, era eu atrás. Miau, miau, miau.
5: Só o ouriço bata trialto aqui, meu.
2: Vai, que loucura.
3: Vai mudar os fios tudo aqui.
5: Achei que era um coqueiro, velho.
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8: Pede no zap teu som então. O nosso zap é o 11 983 408 mil. Apareça aqui na casa.
9: Fala, galera da Mix. Aqui é Jean Carvalho de São Paulo. Eu gostaria de ouvir aí o Rosier Too Sweet.
1: Boa. 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
1: Já pediu seu som no zap, que beleza. Ainda não? Dá tempo. 11 983 408 mil. Não tem preço ouvir a música preferida, ainda mais aqui na Mix, né? Deixa eu mandar um abração pro Luiz, tá em Tubarão, Santa Catarina, o Brasil inteiro ligado na Mix, que legal. João Paulo de Ferraz de Vasconcelos mandou uma mensagem aqui, ó. Eu tô arrumando a mala pra ver o show da Shakira amanhã no Rio de Janeiro, rapaz. Amanhã a Loba se apresenta, né? Na praia de Copacabana, promete, Loba, Loba. Dânia, tá em Porto Alegre, você me conta da onde você tá ouvindo a Mix.
2: Fala, Mix, aqui. Oi. É o Gabriel de Porto Alegre. Toca aí Bruno Mars, Die With Smile.
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1: Mix, agora faltam 7 minutos para as 9 da noite. A Taylor Swift cantou com Kendrick Lamar, Sangue Ruim, Bad Blood. Muito obrigado para você que chega aqui na área pedindo uma música. 11 98340 8000. Vamos ouvir o que aqui no seu check-in, manda.
2: Olá, Rádio Mix. Oi? Aqui é a Adriana da Vila Matilde. Gostaria de pedir a música Swing do BTS.
1: Boa! Novidade, aliás, sabe quem podia essa música também? A Juliana pro marido dela, que é o Rafael, que adora BTS. Eles moram em São Paulo. Obrigado, casal.
0: Curte aí, mais uma novidade na Mix. BTS Swim. 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
1: Só sou da hora que você pede aqui. Parabéns. Macklemore e Ryan Lewis desenterraram esse som maravilhoso. Thrift Shop. Fazendo check-in em mais uma edição do Pede no Zap, que tu manda de segunda a sexta a partir das 8 da noite. Aparece aqui no Zap da Mix, que é o 11 983 408 mil.
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1: Recado dado. O bom é que é um feriado, né? Prolongado, você tá de boa na Mix, só quer ouvir música. 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